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3: Hora certa! 21 horas e 11 minutos.
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12: Versão de Duran Duran, de Reflex.

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2: Agora John Lennon, Just Like Starting Over.

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3: Agora som de Thompson Twins, King for a Day.

0: 21h41.
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1: Quem te vê. Pelo menos nacional pra vocês, hein? Los Hermanos, Ana Júlia.

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2: Agora, Leo Jaime, o pobre.

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2: Hora certa. 22:06.
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2: Está começando o seu momento de músicas românticas aqui no Som da Onda, em Caleb House, Bel Air.

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1: Agora sou de Cyndi Lauper, Time After Time.

E a ação de Daido com a música Thank You, eu, Tarcísio Furtado, vamos despedindo de vocês, hein? Sai de volta amanhã às 20 horas com mais um Som da Onda pra vocês aqui na Onda Sapucaí FM 104,9, hein? Uma boa noite pra vocês, até amanhã se Deus quiser. E continue com a programação da Onda Sapucaí FM 24 horas com você. Boa noite, tchau, tchau.

0: 22 horas e 28 minutos.
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1: Tudo bem com você? No ar mais um Vibe Mix. Espero que você esteja bem, preparado, preparada para curtir a melhor programação do seu rádio. É claro, é mais um dia pra gente curtir uma programação musical feita com muito carinho para você. Então aumente o volume. Vibe Mix está no ar.
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1: Você ouviu mais um bloco de sucessos aqui na programação do nosso Vibe Mix. Que bom foi levar pra você mais este bloco. Daqui a pouco eu volto com mais. Continue sintonizado.
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1: 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Já voltei trazendo pra você muito mais músicas aqui na programação do nosso Vibe Mix. Sou a locutora Patrícia Vieira e agora tem mais.
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2: Este foi mais um bloco de sucessos aqui no nosso Vibe Mix. Já já eu volto trazendo mais pra você, não saia daí.
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6: Três horas e um minuto.
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13: A programação do nosso Vibe Mix de hoje já está de volta. Que alegria é levar para vocês o programa. Aumenta o som e vem curtir. Vibe Mix continua.
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1: Você curtiu mais um bloco de grandes sucessos da programação do Vibe Mix. Em instantes eu volto com mais, não perca.
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1: 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Voltei trazendo pra você mais músicas do pop internacional aqui na programação do Vibe Mix. Aumenta o som que tem mais.
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2: Vibe Mix toca pra você sempre o melhor do pop internacional. Já já eu volto com muito mais, não saia daí.
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5: Três horas e 30 minutos.
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2: Já voltei trazendo pra você muito mais sucessos no nosso Vibe Mix por aqui. Só o melhor do pop internacional. Espero que você esteja gostando. Aumenta o som que agora tem muito mais.
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2: Tocando pra você só as melhores. Você está curtindo Vibe Mix. Já já tem mais. Continue sintonizado.

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2: Já voltei trazendo pra você muito mais sucessos no nosso Vibe Mix por aqui. Só o melhor do pop internacional. Espero que você esteja gostando. Aumenta o som que agora tem muito mais.
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2: Você curtiu a melhor programação musical do seu rádio? Vibe Mix fica por aqui, mas amanhã tem mais. Pra você um grande beijo e até lá.
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0: Zero hora e um minuto.
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4: Hora certa.
5: 0:38.
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3: Hora certa. 1:11.
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0: 10:19.
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3: Horas e 57 minutos.
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0: 6:40.
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5: Horas e 20 minutos.
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0: 4:53.
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0: 5 horas, em ponto.
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0: 6:05.
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1: Sou eu mesmo chegando com você na nossa quinta-feira. Seja você bem-vindo, seja você muito bem-vinda. Esse aqui é o Show Sertanejo. São 2 horas de muita música sertaneja na nossa quinta-feira. Coisa boa é ter você com a gente por aqui. Você ouvindo, você fazendo parte aqui do show, participando com a gente também. Muito obrigado a você que tá aí trabalhando, você que tá aí estudando, você que tá aí só no sossego, sem fazer nada.
2: Tem café?
1: Mais tarde tem café. Aguenta aí, mais tarde tem café. Muito obrigado a você que tá aí no trânsito, você que está com a gente nas estradas. Alô, você, meu amigo cabeleireiro, é isso aí. Que é isso, rapaz, o navio também. É o marujo, que é? Olha o sorveteiro passando no seu rádio. Esse aqui é o Show Sertanejo. É um show de música sertaneja a partir de agora pra você.
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1: O show tá começando nessa quinta com os Parazim e o Porto.

0: Bruno e Marrone, Goiás é mais. Pra gente fechar por aqui a primeira parte do nosso show sertanejo. Ainda Humberto e Ronaldo, amigo cachaceiro, Zé Manguaça, Edson e Hudson, galera coração, e os Parazinho com porta-malas foi a primeira. Muito obrigado você que tá com a gente por aqui, você que tá, ó, na sintonia aqui do show sertanejo, curtindo a nossa programação. Você que tá ouvindo pela internet, tá aí no seu celular, que maravilha.
1: Ai, que delícia.
0: É, vai devagar aí, que é isso? Hora de você participar com a gente. Nosso WhatsApp tá aqui liberado para você participar. DDD 35 999 520702. É esse mesmo. Participa com a gente. 35 999 520702. Você pode mandar mensagens para cá de texto, de voz, que é bem bacana. Se mandar mensagem de voz, a gente coloca você para falar aqui no show. Mensagem de voz é mais fácil. É só apertar o botão e falar. Manda aquela mensagem pra gente aí. Participa aqui do show. E segue com você pelas próximas 2 horas com muita música sertaneja. E já já tem o Gustavo Lima por aqui.

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1: O show tá de volta. A gente continua agora com João Bosco e Vinícius e o Matheus e a segunda

e Renner aqui na programação do nosso show sertanejo nessa quinta-feira. Essa música aí, ó, Só Pensando em Você, que maravilha. Ainda rolamos pra você, o Gustavo Lima, Abre o Portão que Eu Cheguei. Abre aí o portão que o nosso show tá no ar, hein? Chitãozinho e Xororó com o Michel Teló, Nuvem de Lágrimas. E abrimos com o João Bosco e Vinícius e o Matheus e a Segunda Taça. Muito obrigado a você que tá com a gente. Seja você bem-vindo, seja você muito bem-vinda. Esse aqui é o Show Sertanejo, é a música sertaneja de hoje, de ontem, a nossa eterna música sertaneja, dando um show por aqui e, claro, você participando, você mandando ver aqui no nosso WhatsApp, 35999520702. Hora de mandar abraços. A Alessandra tá em Passos. Valeu, Alessandra, um abração pra você, muito obrigado pela sua mensagem aí. Ô, Karina, um abração também, tá em Ubatuba. Karina, que é isso, só curtindo lá, ó, só curtindo o Marzão, Ubatuba, tá? Tá Alô, Ricardo, um abraço pra você, meu amigo. Tá em São Sebastião da Bela Vista, sul de Minas. Valeu, Ricardo, aquele abraço. Avisa a turma aí que o show tá aqui no ar, hein? Muito obrigado a você que tá mandando mensagens pra gente. Quem mais, quem mais? O Rodrigo tá em Carmo do Rio Claro, é sul de Minas também. Grande Rodrigo, valeu pela mensagem aí. Obrigado pela participação. Quem mais? Quem mais participou com a gente aqui, ó? Foi a Raquel, de onde, Raquel? Itajubá, sul de Minas. Muito obrigado, Raquel. Alô, Cristina, tá em Taubaté. Muito obrigado pelas mensagens, pelas participações. É muito bacana mesmo receber uma mensagem sua aqui no show. Ó, aguenta aí, mais um intervalo pequenininho. Eu já volto pra você com Bruno e Marrone, Henrique e Juliano, Gilberto e Gilmar. Vamos tocar o Jorge com o Matheus também. E vamos tocar já já pra você essa aqui do João Neto.

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2: Hora certa. 6:37.
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7: Hora de continuar o show pra você na nossa quinta-feira com João Neto e Frederico. Só esquece quem tenta.

0: Matheus e Cauã, e a medida certa pra gente fechar por aqui a primeira hora do show da nossa quinta-feira. Ainda Gilberto e Gilmar, Palavras de Amor, Henrique e Juliano, Aquela Pessoa, Bruno e Marrone também, Feriado Nacional, e o João Neto com o Frederico Só Esquece Quem Tenta. Muito obrigado você que tá com a gente. Parabéns pra você que hoje comemora mais um ano de vida, seu dia aí, ó, parabéns, comemore, parabéns pra você. Paz, amor, alegrias, eu, todos nós aqui da rádio, desejamos muita saúde pra você, muita coragem, muita disposição, tudo de melhor na sua
1: Happy
0: vida.
1: Olha ela aí. Happy birthday.
0: E só pra te dar os parabéns.
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0: Canta muito essa mulher. Essa é a homenagem de aniversário aí. Parabéns pra você. Tudo de melhor na sua vida. Que você consiga aí conquistar o que você tanto almeja. Que você batalhe por aquilo que você quer. Sempre com justiça, com serenidade, com honestidade, com decência, que é muito importante. E procure cultivar sempre a verdade em relação aos outros e também em relação a você mesmo. Sua verdade nos fará chegar à perfeição, porque ela nos faz conhecer o que é real e verdadeiramente quem verdadeiramente nós somos. E só chegaremos a ser perfeitos quando nos conhecermos, a fim de podermos corrigir-nos de nossos defeitos e lançar-nos à conquista das virtudes que nos faltam, sempre buscando aquilo que é bom e tá faltando pra gente. A perfeição, nem direi pra gente buscar a perfeição, porque aquilo que tá perfeito não tem mais espaço pra evoluir, e a gente vai estar sempre aqui evoluindo. O importante é a gente querer fazer melhor, a gente querer ser melhor. Acima de tudo, ser uma pessoa melhor. Não adianta ser um ótimo profissional se não tem uma pessoa boa por trás. Em primeiro lugar, é ser uma pessoa boa, ser um ser humano bacana, decente, do bem. Isso é mais importante. Mais uma vez, parabéns pra você. E aguenta aí que eu já volto pra você com a segunda hora aqui no show, na nossa quinta-feira.

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1: Hora certa. 6:56.
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0: A gente continua agora com ela, Lauana Prado. Cobaia, é sucesso pra você aqui no show.
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0: Ciumenta, César Menotti, Fabiano Ciumenta, pra gente fechar por aqui mais uma sequência do show na nossa quinta-feira. Chico Rei, Paraná, música bonita, encanto e magia. Zé Neto e Cristiano, Barzinho Aleatório. Edson e Hudson, Saudade da Minha Terra. E a Laona Prado abriu com a Cobaia. Muito obrigado você que tá por aqui. Vamos lá, é hora de você participar. Manda aquela mensagem pra gente. Pode pedir músicas. Não esquece de mandar o seu bairro, a sua cidade, pra gente saber de onde é que você tá falando. Somos curiosos, é que a gente quer saber de onde é que você tá falando. Pois é, manda aí, ó, 999-520702. Ah, não esquece que o nosso DDD é 35, tá bom? 35-999-520702. É bom demais receber uma mensagem sua por aqui. Pode mandar de texto, pode mandar de voz, que é só apertar o botão e falar com a gente aí, que daí fica bem bacana. Não é? É só apertar o botão aí e falar com a gente, ué. É, mensagem de voz, para de levar essas coisas por trás aí. Que é isso? Você entendeu o que eu falei?
1: Não.
0: Como não? É pra mandar mensagem de voz. Aperta o botão e fala aquela mensagem. Manda mensagem pra... mensagem curta. Mensagem curta mesmo aí. Pode mandar abraço pra quem você quiser. É sempre um prazer receber uma mensagem sua por aqui. Ah, já já tem o Felipe Araújo aqui na próxima sequência do show.

0: 7:18.
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5: 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O show continua. Agora tem Henrique, Diego e Simone. Simone, Raspão. No show, na nossa quinta-feira.

Leonardo, mexe, mexe. Aliás, Leandro e Leonardo. Não é só o Leonardo aí não, rapaz. Leandro e Leonardo. Calma aí, né? Errei um pedacinho só. Faltou só o Leandro, né? Então, Leandro e Leonardo, mexe, mexe. Pra gente fechar por aqui mais uma sequência do show desta quinta. Também o Felipe Araújo, Mentira. Zezé de Camargo e Luciane, A Tristeza no Jeca. E o último dos apaixonados também, né? O Pupurri do Zezé de Camargo com o Luciano. Tristeza do Jeca e o último dos apaixonados. A primeira foi o Henrique com o Diego e a Simone com a Simaria Raspão. Muito obrigado a você que tá por aqui com a gente. Alô, você que tá participando. Muito obrigado pelas mensagens, pelas participações. Muito bacana ter você com a gente aqui. Vamos mandar abraço agora? Vamos mandar abraço aqui, claro. Meu amigo Ícaro tá em Taubaté. Grande Ícaro, um abraço pra você, pra família toda aí. Alô, Serginho, tá em Taubaté também. Alô, equipe da RDS. Alô, Eudes, tá produzindo muito esse cara, viu? Esse é um grande produtor, o Eudes, da RDS. Um abraço pra vocês aí. Muito obrigado a Cristina, tá em Bananal também. Valeu, Cristina. Alô, Vale do Paraíba. Alô, Fundos do Vale. Vale Histórico. Muito obrigado a vocês aí. Quem mais participou com a gente aqui? Foi o Danilo de onde? Silvianópolis, é sul de Minas. A Silmara também tá com o Danilo em Silvianópolis, participando com a gente aqui. Muito obrigado ao pessoal da Confecção de Maria da Fé. Vocês aí da Confecção. Eu apaguei a mensagem de vocês. Me desculpa, viu? Que vergonha, hein? Pois é, apaguei sem querer. Um abraço pra vocês aí. Não peguei o nome, infelizmente. Mandem outra mensagem, por favor. Vocês de Maria da Fé é uma confecção. O pessoal mandou pra gente aqui. Infelizmente, né? Tem gente aqui que parece que não sabe lidar muito bem com tecnologia. Não sabe direito mexer no WhatsApp, sabe? De vez em quando faz umas caquinhas aqui. Vou te falar. É triste, viu? Mas manda de novo aí, que vai ser um prazer mandar aquela mensagem diretamente pra vocês aí da Confecção 3.1. Pontinhos, então, que a gente não sabe o nome, de Maria da Fé. Um abraço pro Zé Márcio, toda a família aí. Um abração pra vocês aí, um abraço pra turma de Maria da Fé, pessoal da morada. Alô, São Gonçalo do Sapucaí, aquele abraço pra vocês do time da Onda em São Gonçalo do Sapucaí. Muito obrigado a vocês por estarem com a gente aqui no nosso show sertanejo. Hora de fazer mais um intervalo. Já tô voltando aqui, ó, com quem? Danilo Reis e Rafael.

0: 7:39.
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8: Hoje é quinta-feira e esse aqui é o Show Sertanejo.
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8: É muita música, é muito sucesso pra você. E agora tem ele, Hugo e Guilherme, Baba de Ex. É sucesso.

0: Vento, pra gente fechar o show dessa quinta. Ainda tá aí de Alexandre, Estrada do Amor, Simone e Simaria, 126 cabides. Rick Renner, A Bebedeira, Fuja da Bebedeira, cuidado com isso. A primeira desta última parte foi o Hugo com o Guilherme, Baba de Ex. Muito obrigado você que tá com a gente, muito obrigado você que esteve por aqui nessas duas horas, ou pelo menos um pedacinho, você que ouviu uma partezinha, um pedacinho do nosso show desta quinta. Amanhã, sexta-feira, claro que a gente vai estar aqui de volta no mesmo horário com mais duas horas de muita música sertaneja para você. Obrigado pela audiência, pela companhia. Mais uma vez, parabéns para você que está aí comemorando o aniversário. Obrigado você que participou, você que não participou também, você que vai trabalhar agora, bom trabalho por aí, já está no trampo, já está trabalhando, bom trabalho por aí, você que está descansando. Ô, maravilha, agora eu vou também.
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0: É a hora do café! Sempre que acaba o programa, a gente tem que beber o café aqui, né? Então vamos nessa, é hora do nosso cafezinho. Um grande abraço pra você e até amanhã.
2: Tchau, pessoal, até a próxima vez.
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0: 7:58.
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1: Horas e 22 minutos.
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0: 8:38.
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2: Hora certa.
0: 9:04.
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8: Boa! Chegando no seu rádio, Caldeirão Musical, nesta quinta-feira absoluta. Com tudo e com você, obrigado pelo carinho, obrigado pela audiência. A partir de agora, a gente toca a música que você gosta de ouvir. Vamos trazer a primeira, então, a primeira sequência de hoje. Que tal o Justin Timberlake, Can't Stop the Feeling? Música top do Caldeirão Musical. 21 de maio, Dia Mundial da Diversidade Cultural para o Diálogo e o Desenvolvimento, Dia da Língua Nacional. É uma quinta-feira, 21 de maio, né, gente? Aqui o Caldeirão toca sempre o seu sucesso. Então vamos lá agora, o Justin Timberlake abrindo aqui a maior temporada de músicas pra você.

0: dado Dolabella para nunca mais partir. Jogado, largado, abandonado na rua foi Guilherme Santiago na programação. O Caldeirão volta já já.
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0: 9:18.
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10: Jota Quest, vem andar comigo.

0: Lady Gaga e Bruno Mestre, disparada aqui no Caldeirão. Paula Fernandes, Um Ser Amor. É só música boa, são as melhores do seu rádio. Tô te falando, mais um intervalinho rapidinho.
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4: Hora certa.
1: 9:33.
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7: E voltamos, eu amo essa música aqui agora, ó. Citer com Emily, a música chama Brooklyn.

0: 9:45.
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3: Sai, Bubu. Essa é do Rick Renner aqui na programação. Isso mesmo, confirma.

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0: Solta o som aí, DJ, já a gente volta.
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4: Hora certa. 9:58.
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0: Quero um beijo meu, Ivo Mozart, aqui na programação. O melhor da hora do Brasil, sempre aqui.
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0: 10:13.
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0: sempre o Caldeirão, as melhores do seu rádio acontece por aqui.
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0: 10:31.
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2: Cento e quatro vírgula

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5: 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Estamos com mais músicas. Brumes, The Lazy Song.

0: Samuel Rosa e Joyce Alane aqui na programação. Palma da mão, o que é isso? E já vai sabendo, Fernando Sorocaba com o Murilo Rufo aí, né? Com você é a batida certa, é o Caldeirão. Daqui a pouco tem mais.
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0: 10:44.
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0: Meu bem querer, Maurício Manieri aqui na programação. Eu sou fã demais dessa música maravilhosa. Colocando ponto final nessa quinta-feira, 21 de maio. As melhores do seu rádio acontecem por aqui. Bom, amanhã vai sextar tudo, né? Vamos estar por aqui também, filmes e fotos, tá combinado? Então tá valendo. Obrigado pelo carinho, pela audiência. Esse foi o Caldeirão. Até amanhã na sexta. Um abraço aí.
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8: Horas e um minuto.
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A gente vai rolar pra você hoje, Jorge Benjor, Nando Reis também vai estar aqui neste Intervenção Nacional, o Rapa, Arnaldo Antunes, e a gente começa agora com a banda Heróis da Resistência. Aqui o Intervenção desta quinta está no ar, diga não pra qualquer outra intervenção que não for esta, que é apenas para tocar a boa música brasileira.

0: continuar com a gente.
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6: Hora certa.
7: 11 horas e 21 minutos.
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0: 11:40.
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4: O Intervenção Nacional desta quinta-feira continua com a Legião Urbana. Eu sei.

também Legião Urbana, eu sei. E mantendo aí as cantoras brasileiras de Marisa Monte, a gente vai pra Cássia Eller com o Barão Vermelho, Malandragem, aqui no Intervenção desta quinta-feira.

0: 11:01.
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0: banda Marillion, que linha a música. E também a R.E.M., Shiny Happy People.
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0: 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Pra começar uma Vitrola desta quinta-feira, a gente volta pra década de 70 com ele, Stevie Wonder, um dos mestres da música, Superstition.

Tem vários sucessos das décadas de 90 e também dos anos 2000. Essa que a gente acabou de ouvir, da Guitar Man, é de 2004, do álbum Pressure Death. Hora de conferir Fighting Young Cannibals.

0: Ashes to Ashes, David Bowie, aqui na Vitrola, de 1980, esta música. Se eu pudesse dar uma dica sobre David Bowie, eu falaria pra você assistir o documentário Bowie, The Man Who Changed the World, na Netflix. Você que é assinante da Netflix e gosta de rock, e gosta das músicas, ou até mesmo dele, do eterno camaleão do rock, David Bowie, assista lá, Bowie, The Man Who Changed the World, David Bowie. Pra fechar por aqui mais uma sequência do Vitrola, ainda Fighting on Cannibals, She Drives Me Crazy, Cake the Guitar Man, a primeira foi o Steve Wonder, Superstition. A gente volta já já pra você com a nossa última parte do Vitrola, mais uma super sequência com músicas dos últimos 60, 70 anos pra você.
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0: 11:20.
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3: O Vitrola está de volta nesta quinta-feira e tem Marillion, a banda Marillion, de 1985, a música Kili, aqui no Vitrola.

Nessa semana a gente tocou Oasis Wonderwall aqui no Vitrola e eu comentei que algumas publicações elegeram Wonderwall uma das músicas mais conhecidas da década de 90. E esta aqui é outra, Extra.

89. The Police, aqui no Vitrola, pra fechar mais uma sequência. Ainda os Paralamas do Sucesso, Óculos, 1984, do álbum O Passo do Lui. Essa música fez

0: enlouquecido lá no Rock in Rio com os Paralamas tocando Óculos. Isso faz um tempinho, 1985. Também é Extreme, More Than Words e Meridian Kelly. E a gente volta já já pra você com a última parte de hoje do Vitrola.
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5: Hora certa.
6: 12 horas e 39 minutos.
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0: O Vitrola volta ao ano de 1991, o álbum Out of Time do R.E.M. E esta

Jamiroquai, Space Cowboy, pra gente fechar por aqui muito bem, mais um Vitrola, ainda RPM, Olhar 43, o nosso Flashback Brasil do Vitrola de hoje, Ordinary War, Duran Duran, também Shiny Happy People do R.E.M., que abriu esta última parte do Vitrola, que tá ficando por aqui, mas amanhã, sexta-feira, estaremos aqui de volta neste mesmo horário e contando mais uma vez com a sua audiência.

0: de volta amanhã. Com uma super sequência de flashbacks. Pra você.
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3: Horas e 59 minutos.
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1: Hora certa.
2: 13 horas e 21 minutos.
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0: 11:41.
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2: Hora certa.
3: 14 horas e 4 minutos.
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0: 11:20.
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Começando um pouco atrasado, né, a programação, mas sem fugir da responsabilidade, estamos aqui para dar sequência ao nosso programa até às 17 horas. Programação da tarde, boa tarde para você que estava aí curtindo essa programação especial. Agora eu tô aqui ao vivo para trazer para você o melhor.

Então, fechando a primeira sequência da minha programação, tá aí o som de Daddy Yankee's Tears, é a música da Copa, também passou por aqui Barry Manilow, música nova do romântico Barry Manilow, Charlie Brown Jr. passando por aqui também no

0: 11:42.
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2: Por manhã, agora são 2h49. Boa tarde.

Persona aí, sucesso pra você que tá curtindo a onda. Almost the Monday. Teve ainda Biquíni Cavadão Carla. Daqui a pouco eu volto trazendo mais. É.

0: horas e um minuto.
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5: Por agora, 15 horas e 8, por aqui tem sucesso, Backstreet Boys.

tá aí o som de Bruno Mars passando por aqui. Teve Harry Styles também. Você curtiu comigo e Cogumelo Plutão, Roberta. Bom, daqui a pouquinho tem mais nessa super programação de Kid

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2: Hora certa. 15 horas e 23 minutos.
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7: Agora são 15h32, Coldplay.

fechando mais uma. Quem não quer o céu? Passou por aqui do Da Beat. Teve aí da Breadas, também Detonautas, Rádio Love Nacional. E abrindo aí com Coldplay. Daqui a pouquinho eu volto, trazendo muito mais pra você. Lembrando, logo mais às 16 tem As Mofadas da Onda.

0: 7:44.
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0: começando aí o som de Lady Gaga, Thiaguinho passou por aqui também, bem Black, Harry Style. Bom, tô indo pro rápido intervalo, já volto trazendo então as mofadas da onda pra você curtir, matar saudades, viajar no tempo e virar a página ao passado. Daqui a pouquinho.
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0: 16:06.
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4: Pessoal das velhinhas, The Promise.

Hall, fechando aí mais uma sequência, o som de Daryl Hall e John Walt. Passou por aqui também Benjamin Ward, The Time Around, TVN MC Hammer, as velhinhas que marcaram.

0: 16:43.
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1: Hora certa. 17:02.
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2: Hora certa. 17:32.
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0: 18 horas e 6 minutos.
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1: E aí, pessoal, beleza? Chegamos na edição especial de quinta-feira do Sertanejo Universitário. É um baladão recheado de músicas pra você curtir com a gente durante 2 horas. Tamo junto! Com a melhor sequência, sertanejo.
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1: Todo mundo tem.
2: Aquela pessoa?
1: Tem. Lógico que tem.

0: vocês.
1: Nós também.
0: Obrigado, meus irmãos. Coisa linda.
1: Demais.
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6: 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Hora certa.
7: 18:27.
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1: Diego, muita gente acha que ter sorte na vida é ganhar dinheiro, é ter carro do ano. Não é nada disso, é isso aqui, ó.

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1: É, eu também tô curtindo com você essa linda canção aqui no Arena Sertaneja. Obrigado pela audiência, onde quer que você esteja aqui curtindo o nosso programa.
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0: 18:45.
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1: É, eu também tô curtindo com você essa linda canção aqui no Arena Sertaneja. Obrigado pela audiência, onde quer que você esteja aqui curtindo o nosso programa.
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0: 19:05.
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4: É pra ficar ligado a todo instante com o melhor do sertanejo universitário no seu dial. 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
1: Vocês aqui agora. Eu quero que vocês me respondam com muita sinceridade. Tem alguém apaixonado aqui hoje? Porque se tiver gente apaixonada aqui hoje, pode preparar o coraçãozinho, que a gente veio pra judiar, gente.

0: Quem gostou faz barulho! Muito obrigado, gente, muito obrigado!
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1: 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Tem os lançamentos para você ficar por dentro das novidades e tem também o que foi sucesso em evidência ainda rolando por aqui no programa Arena Sertaneja.
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4: Hora certa. 19:43.
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7: O sertanejo universitário, os clássicos e, claro, tudo aquilo do sertanejo rolando aqui na Arena na edição do programa de hoje. O programa continua.
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0: meu muito obrigado pela audiência, pela amizade. Gostaram? Então, ó, beijos bem grande no seu coração e juízo, viu? Tchau, gente.
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0: 20h04.
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9: Muito boa noite, aqui quem fala é Tarcísio Furtado, começando mais um Som da Onda pra vocês aqui na Onda Sapucaí FM

104,9, hein? Uma boa noite pra vocês. Hoje, dia 21 de maio de 2026, né? Uma quinta-feira. 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Um abraço, meu amigo Rogério, proprietário e gerente da Frute, grande responsável pela qualidade dos produtos Frute e pelo Grupo Previna de Segurança do Trabalho do Diogo Furtado Ferreira Magalhães, hein? Vamos começando com muita música boa pra vocês, hein? A Júlia Costa, Nasci Pra Ser.

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3: Agora, Belo, um dia, um adeus. 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
2: Agora são de Victor Clay, da Minha Natureza.

0: Papo, mais música, som da onda.
1: Agora Brandon Lake, That's You, A Praise.

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1: 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I feel your rush,
2: it's like an echo. Agora sou de Chainsmokers e Wakes.

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0: 7:37.
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3: Onda Sapucaí demais pra você, hein? Rick Astley, Raindrops, música nova, hein?

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3: Pela música nova de Westlife, First Time Feeling.